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Senhor, eu te ruego por esta pessoa que está sendo consumida por uma enfermidade, por la depressão, por la ansiedade, por el insomnio, esta pessoa que está vendo sua família deteriorando-se a cada dia, seu matrimônio a ponto de divórcio. Eu te pido, Senhor, por este padre de família que ha buscado trabalho e as portas estão cerradas. Eu oro por esta criatura que já pensou em acabar com a própria vida, que neste momento tu poder alcance a esta criatura para curá-la, para liberá-la, para restaurá-la, para dar-lhe vida, Senhor. Consagre esta água para que nele momento que esta pessoa beba, que ela recobre ânimo, que tua energia se apodere de ela. 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E graças a Deus. Muito bem, meus estimados, eu me quedo por acá com minha participação, pela programação. Sigue, que Deus me los bendiga.